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2: A nova Concept Store em Lisboa junta moda, arte e marcas portuguesas. A Noema é um espaço criativo e de convívio com artistas independentes e peças feitas sobretudo por mulheres. A Noema abriu portas no Largo Santa Bárbara, nos Anjos, a 5 de agosto. A Concept Store é sobre as ideias, as pessoas e as histórias por trás das coisas que escolheram para o espaço, conforme explicou Abby, a britânica de 31 anos que abriu o espaço. Segundo disse a NIT, gosta da ideia de alguém entrar à procura de uma peça de roupa e acabar por descobrir um artista, ceramista ou designer de joalharia que nunca tinha conhecido. Saiba mais sobre este projeto em nit.pt ou visite-o de quarta-feira a domingo entre as 11 e as 16 no Largo de Santa Bárbara, nos Anjos, em Lisboa.

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3: O mercado de beleza da NIT está de regresso ao Norte Shopping. O próximo Beauty in Town está marcado para 9, 10 e 11 de outubro e será a segunda edição do mercado em Matosinhos. Há novas marcas para descobrir, com várias experiências e ofertas especiais. Nas próximas semanas, a NIT irá anunciar as novas etiquetas parceiras desta festa de beleza. Ao longo dos 3 dias, haverá também uma zona dedicada a talks, workshops e experiências ao vivo. O Beauty Spot é um espaço que as marcas presentes no mercado podem usar para talks ou outro tipo de ativações e experiências ao vivo. O evento mantém a entrada livre com localização no piso 0 do Norte Shopping. O Beauty in Town estará aberto ao público entre as 10 e as 22 horas.
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3: A nova versão portuguesa da peça do West End de Londres, Cock, estreia em outubro. A obra que conquistou a cidade britânica em 2009 chega ao Teatro Maria Matos a 12 de outubro. Um triângulo amoroso onde nenhuma certeza resiste, um labirinto de desejo e indecisão quando a vida muda de um momento para o outro, é este o ponto de partida do espetáculo encenado por Ricardo Neves Neves, cujo elenco reúne nomes como Cristóvão Campos, Gabriela Barros, Romeu Costa e Adriano Lourdes. As sessões acontecem todas as segundas e terças-feiras às 21h. Os bilhetes já estão à venda online em ticketline.pt, com valores entre os 21 e os 23€.
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1: 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O documentário sobre Mourinho, completamente louco, já chegou à Netflix. O filme acompanha 2 anos da vida do novo treinador do Real Madrid, com imagens e testemunhos exclusivos. Chegou esta terça-feira, 11 de agosto, à Netflix. Mourinho está dividido em 3 partes e acompanha de perto a vida do treinador ao longo dos últimos 2 anos, além de reviver momentos importantes do seu percurso no futebol, desde a vitória do Futebol Clube do Porto na Liga dos Campeões até à sua carreira no Chelsea, Inter Milão e Real Madrid. Sobre o documentário, José Mourinho, de 63 anos, disse que esta será uma oportunidade para o público perceber que ele é completamente louco. Já pode assistir ao trailer de Mourinho em nit.pt.

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3: Este fim de semana vai acontecer um passeio de barco anti-stress no Tejo, onde pode ver flamingos, garças e águias. O projeto Pede Mais está a organizar um passeio que convida os passageiros a abrandar durante uma viagem pelo estuário do Tejo, uma das zonas úmidas mais importantes da Europa. Os passageiros serão acompanhados por um biólogo marinho que vai explicar os comportamentos das espécies avistadas pelo caminho. O embarque será feito na Doca de Santa Mar em pequenos grupos, a bordo de embarcações semirrígidas em parceria com a CEO Tours. O passeio terá uma duração aproximada de 2 horas e meia. O ponto de encontro será pelas 12h15 e a experiência tem um valor de 40 euros por pessoa, sendo que as inscrições podem ser feitas online em pedemais.com.

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3: A febre dos Smash Burgers continua a crescer. Uma das marcas pioneiras deste conceito no nosso país, a Street Smash Burgers, acaba de chegar a uma nova localização, Vila do Conde. O espaço passa a integrar a Praça dos Sabores no interior do Vila do Conde Porto Fashion Outlet. O restaurante tem cerca de 110 metros quadrados, 30 lugares sentados e 2 quiosques de self-order. A cozinha aberta permite que os clientes acompanhem toda a preparação dos hambúrgueres. Os preços variam entre os 7,90€ e os 11,90€ só para os hambúrgueres e entre os 11,90€ e os 15,90€ para menus com batatas e bebidas incluídas. A proposta da Street aposta em carne de origem local, prensada na chapa para criar uma crosta caramelizada e crocante, servida em pão brioche de receita própria e acompanhada por molhos exclusivos. A oferta inclui ainda opções vegetarianas e gluten-free.

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4: A organização do CA Vilar de Mouros anunciou esta segunda-feira os últimos 8 nomes do cartaz desta edição do festival, que vai decorrer de 18 a 22 de agosto na vila do município de Caminha, no distrito de Viana do Castelo. Em destaque estão os britânicos da Molotovs, Tommy Smith, da Lilax e Kovacets, além da cantora norte-americana Sydney Ross Mitchell, os neerlandeses Rude Boy e DJ DNA e os artistas nacionais Monstro e Travo. Estas bandas juntam-se aos cabeças de cartaz Youngblood, Dropkick Murphys, Ben Harper, Kasabian e Body Count. Os bilhetes diários para o Vilar de Mouros encontram-se à venda online em bol.pt e nos locais habituais. A entrada por um dia custa 55 euros, enquanto os espaços de 4 e 5 dias estão à venda por 130 e 160 euros, respectivamente.

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4: Mais de 30 anos depois, a Feira de Benfica já tem data para regressar. O evento, que aconteceu pela última vez em 1994, vai contar com um novo palco e o programa ainda está a ser desenhado. A feira está marcada para 2 a 4 de outubro. Desta vez, o evento vai acontecer no Parque Urbano da Quinta da Granja, por razões logísticas. A feira vai reunir tudo aquilo a que já estamos habituados. Música, nostalgia, tecnologia vintage, animação, entre outras surpresas que serão reveladas nos próximos meses. A reedição da extinta feira será uma versão temática inspirada nas décadas de 80 e 90.

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4: Kim Barreiros, Carolina Deslandes, Gabriel o Pensador, Delfins e Ricardo Ribeiro são as cabeças de cartaz da nova edição do Festival do Bacalhau. O evento de 5 dias que começa esta quarta-feira, 12 de agosto, e termina no domingo, vai decorrer no Jardim Odinô, na Gafanha da Nazaré, em Ilhavu, Aveiro. A 19ª edição do festival, com entrada gratuita, volta a ter o bacalhau no centro das atenções, num evento gastronómico onde não faltam vinhos da região e as famosas padas de Val de Ilhavu. No entanto, vai haver vários espetáculos para aproveitar. Fica a par de toda a programação no site da organização do Festival do Bacalhau em cm-ilhavu.pt.

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3: Ao final da tarde, quando o calor começa a dar tréguas em Lisboa, há um sítio onde as bebidas ficam mais baratas durante duas horas. O Paradiso Pool Bar, instalado junto à piscina do Lisbon Marriott Hotel, lançou uma happy hour diária com descontos de 30%. Entre as 15 e as 17 horas, a promoção aplica-se a cervejas, sangrias e cocktails. E não é uma vantagem reservada a quem está hospedado. O bar, rodeado pelo jardim e por palmeiras, também recebe visitantes que queiram simplesmente passar por lá para beber um copo ou petiscar com os amigos.
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4: A prática de doar sangue é uma das formas mais simples de ajudar quem precisa. E esta semana, para incentivar os mais jovens a fazê-lo, há um incentivo especial, estadias gratuitas nas pousadas da juventude. A nova campanha, criada pela Move Jovem em parceria com o Instituto Português do Sangue e da Transplantação, é destinada a jovens entre os 18 e os 30 anos. A oferta garante uma noite grátis para cada pessoa. A iniciativa é válida exclusivamente para dádivas realizadas nos postos fixos do IPST e não abrange sessões móveis ou brigadas de colheita. Estes espaços existem em Lisboa, no Porto e em Coimbra. Pode consultar as moradas online em ipst.pt.

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3: O Spartan está de volta a Sesimbra com três corridas e um desafio para os resistentes. A segunda edição portuguesa da corrida de obstáculos acontece a 7 e 8 de novembro e as inscrições já estão abertas. Depois de ter reunido mais de 2 mil participantes de 30 nacionalidades na estreia em 2025, a Spartan, a corrida de obstáculos, vai ter um percurso que passa por praias, montanhas e pelo património histórico da vila de Sesimbra. Ali, os participantes terão pela frente diferentes níveis de dificuldade. A Sprint é a opção mais curta, com 5 km e 20 obstáculos, e acontece nos dias 7 e 8 de novembro. Os bilhetes começam nos 108,58€. Já a Super, marcada para o 8 de novembro, aumenta o desafio para 10 km e 25 obstáculos, com preço a partir dos 148,50€. Para quem procura o maior desafio, a Beast acontece a 7 de novembro e estende-se por 21 km, com 30 obstáculos pelo caminho. Os preços começam nos 177 euros. Existe ainda o Trifecta Weekend, pensado para quem quer levar a experiência ao limite. O objetivo é completar as três provas, Sprint, Super e Beast, num único fim de semana. As inscrições para a Spartan de Sesimbra 2026 já estão disponíveis no site oficial da organização em pt.spartan.com.
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5: A nova Concept Store em Lisboa junta moda, arte e marcas portuguesas. A Noema é um espaço criativo e de convívio com artistas independentes e peças feitas sobretudo por mulheres. A Noema abriu portas no Largo Santa Bárbara, nos Anjos, a 5 de agosto. A Concept Store é sobre as ideias, as pessoas e as histórias por trás das coisas que escolheram para o espaço, conforme explicou Abby, a britânica de 31 anos que abriu o espaço. Segundo disse a NIT, gosta da ideia de alguém entrar à procura de uma peça de roupa e acabar por descobrir um artista, ceramista ou designer de joalharia que nunca tinha conhecido. Saiba mais sobre este projeto em nit.pt ou visite-o de quarta-feira a domingo entre as 11 e as 16 no Largo de Santa Bárbara, nos Anjos, em Lisboa.

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2: O mercado de beleza da NIT está de regresso ao Norte Shopping. O próximo Beauty in Town está marcado para 9, 10 e 11 de outubro e será a segunda edição do mercado em Matosinhos. Há novas marcas para descobrir, com várias experiências e ofertas especiais. Nas próximas semanas, a NIT irá anunciar as novas etiquetas parceiras desta festa de beleza. Ao longo dos 3 dias, haverá também uma zona dedicada a talks, workshops e experiências ao vivo. O Beauty Spot é um espaço que as marcas presentes no mercado podem usar para talks ou outro tipo de ativações e experiências ao vivo. O evento mantém a entrada livre com localização no piso 0 do Norte Shopping. O Beauty in Town estará aberto ao público entre as 10 e as 22 horas.
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3: A nova versão portuguesa da peça do West End de Londres, Cock, estreia em outubro. A obra que conquistou a cidade britânica em 2009 chega ao Teatro Maria Matos a 12 de outubro. Um triângulo amoroso onde nenhuma certeza resiste, um labirinto de desejo e indecisão, quando a vida muda de um momento para o outro, é este o ponto de partida do espetáculo encenado por Ricardo Neves Neves, cujo elenco reúne nomes como Cristóvão Campos, Gabriela Barros, Romeu Costa e Adriano Lourdes. As sessões acontecem todas as segundas e terças-feiras às 21 horas. Os bilhetes já estão à venda online em ticketline.pt, com valores entre os 21 e os 23 euros.
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3: Televisão. O documentário sobre Mourinho, Completamente Louco, já chegou à Netflix. O filme acompanha 2 anos da vida do novo treinador do Real Madrid, com imagens e testemunhos exclusivos. Chegou esta terça-feira, 11 de agosto, à Netflix. Mourinho está dividido em 3 partes e acompanha de perto a vida do treinador ao longo dos últimos 2 anos, além de reviver momentos importantes do seu percurso no futebol, desde a vitória do Futebol Clube do Porto na Liga dos Campeões até à sua carreira no Chelsea, Inter Milão e Real Madrid. Sobre o documentário, José Mourinho, de 63 anos, disse que esta será uma oportunidade para o público perceber que ele é completamente louco. Já pode assistir ao trailer de Mourinho em nit.pt.

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2: Este fim de semana vai acontecer um passeio de barco anti-stress no Tejo, onde pode ver flamingos, garças e águias. O projeto Pede Mais está a organizar um passeio que convida os passageiros a abrandar durante uma viagem pelo estuário do Tejo, uma das zonas úmidas mais importantes da Europa. Os passageiros serão acompanhados por um biólogo marinho que vai explicar os comportamentos das espécies avistadas pelo caminho. O embarque será feito na doca de Santa Mar em pequenos grupos, a bordo de embarcações semirrígidas em parceria com a CEO Tours. O passeio terá uma duração aproximada de 2 horas e meia. O ponto de encontro será pelas 12h15 e a experiência tem um valor de 40 euros por pessoa, sendo que as inscrições podem ser feitas online em pedimais.com.

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3: A febre dos Smash Burgers continua a crescer. Uma das marcas pioneiras deste conceito no nosso país, a Street Smash Burgers, acaba de chegar a uma nova localização, Vila do Conde. O espaço passa a integrar a Praça dos Sabores no interior do Vila do Conde Porto Fashion Outlet. O restaurante tem cerca de 110 metros quadrados, 30 lugares sentados e 2 quiosques de self-order. A cozinha aberta permite que os clientes acompanhem toda a preparação dos hambúrgueres. Os preços variam entre os 7,90€ e os 11,90€ só para os hambúrgueres e entre os 11,90€ e os 15,90€ para menus com batatas e bebidas incluídas. A proposta da Street aposta em carne de origem local, prensada na chapa para criar uma crosta caramelizada e crocante, servida em pão brioche de receita própria e acompanhada por molhos exclusivos. A oferta inclui ainda opções vegetarianas e gluten-free.

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1: 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A organização do CA Vilar de Mouros anunciou esta segunda-feira os últimos 8 nomes do cartaz desta edição do festival, que vai decorrer de 18 a 22 de agosto na vila do município de Caminha, no distrito de Viana do Castelo. Em destaque estão os britânicos da Molotovs, Tommy Smith, da Lilax e Kovacets, além da cantora norte-americana Sydney Ross Mitchell, os neerlandeses Rude Boy e DJ DNA e os artistas nacionais Monstro e Travo. Estas bandas juntam-se aos cabeças de cartaz Youngblood, Dropkick Murphys, Ben Harper, Kasabian e Body Count. Os bilhetes diários para o Vilar de Mouros encontram-se à venda online em bol.pt e nos locais habituais. A entrada por um dia custa 55€, enquanto os passos de 4 e 5 dias estão à venda por 130 e 160€, respectivamente.

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3: Mais de 30 anos depois, a Feira de Benfica já tem data para regressar. O evento, que aconteceu pela última vez em 1994, vai contar com um novo palco e o programa ainda está a ser desenhado. A feira está marcada para 2 a 4 de outubro. Desta vez, o evento vai acontecer no Parque Urbano da Quinta da Granja, por razões logísticas. A feira vai reunir tudo aquilo a que já estamos habituados. Música, nostalgia, tecnologia vintage, animação, entre outras surpresas que serão reveladas nos próximos meses. A reedição da extinta feira será uma versão temática inspirada nas décadas de 80 e 90.
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3: Kim Barreiros, Carolina Deslandes, Gabriel o Pensador, Delfins e Ricardo Ribeiro são as cabeças de cartaz da nova edição do Festival do Bacalhau. O evento de 5 dias que começa esta quarta-feira, 12 de agosto, e termina no domingo, vai decorrer no Jardim Odinô, na Gafanha da Nazaré, em Ilhafu, Aveiro. A 19ª edição do festival, com entrada gratuita, volta a ter o bacalhau no centro das atenções, num evento gastronómico onde não faltam vinhos da região e as famosas padas de Val de Ilhafu. No entanto, vai haver vários espetáculos para aproveitar. Fica a par de toda a programação no site da organização do Festival do Bacalhau em cm-ilhafu.pt.

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3: Ao final da tarde, quando o calor começa a dar tréguas em Lisboa, há um sítio onde as bebidas ficam mais baratas durante duas horas. O Paradiso Pool Bar, instalado junto à piscina do Lisbon Marriott Hotel, lançou uma happy hour diária com descontos de 30%. Entre as 15 e as 17 horas, a promoção aplica-se a cervejas, sangrias e cocktails. E não é uma vantagem reservada a quem está hospedado. O bar, rodeado pelo jardim e por palmeiras, também recebe visitantes que queiram simplesmente passar por lá para beber um copo ou petiscar com os amigos.
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4: A prática de doar sangue é uma das formas mais simples de ajudar quem precisa. E esta semana, para incentivar os mais jovens a fazê-lo, há um incentivo especial: estadias gratuitas nas pousadas da juventude. A nova campanha, criada pela Movi Jovem em parceria com o Instituto Português do Sangue e da Transplantação, é destinada a jovens entre os 18 e os 30 anos. A oferta garante uma noite grátis para cada pessoa. A iniciativa é válida exclusivamente para dádivas realizadas nos postos fixos do IPST e não abrange sessões móveis ou brigadas de colheita. Estes espaços existem em Lisboa, no Porto e em Coimbra. Pode consultar as moradas online em ipst.pt.

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2: O Spartan está de volta a Sesimbra com três corridas e um desafio para os resistentes. A segunda edição portuguesa da corrida de obstáculos acontece a 7 e 8 de novembro e as inscrições já estão abertas. Depois de ter reunido mais de 2 mil participantes de 30 nacionalidades na estreia em 2025, a Spartan, a corrida de obstáculos, vai ter um percurso que passa por praias, montanhas e pelo património histórico da vila de Sesimbra. Ali, os participantes terão pela frente diferentes níveis de dificuldade. A Sprint é a opção mais curta, com 5 km e 20 obstáculos, e acontece nos dias 7 e 8 de novembro. Os bilhetes começam nos 108,58€. Já a Super, marcada para o 8 de novembro, aumenta o desafio para 10 km e 25 obstáculos, com preços a partir dos 148,50€. Para quem procura o maior desafio, a Beast acontece a 7 de novembro e estende-se por 21 km, com 30 obstáculos pelo caminho. Os preços começam nos 177€. Existe ainda o Trifecta Weekend, pensado para quem quer levar a experiência ao limite. O objetivo é completar as três provas, Sprint, Super e Beast, num único fim de semana. As inscrições para a Spartan de Sesimbra 2026 já estão disponíveis no site oficial da organização, em pt.spartan.com.
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2: A nova Concept Store em Lisboa junta moda, arte e marcas portuguesas. A Noema é um espaço criativo e de convívio com artistas independentes e peças feitas sobretudo por mulheres. A Noema abriu portas no Largo Santa Bárbara, nos Anjos, a 5 de agosto. A Concept Store é sobre as ideias, as pessoas e as histórias por trás das coisas que escolheram para o espaço, conforme explicou Abby, a britânica de 31 anos que abriu o espaço. Segundo disse a Anit, gosta da ideia de alguém entrar à procura de uma peça de roupa e acabar por descobrir um artista, ceramista ou designer de joalharia que nunca tinha conhecido. Saiba mais sobre este projeto em nit.pt ou visite-o de quarta-feira a domingo entre as 11 e as 16 no Largo de Santa Bárbara, nos Anjos, em Lisboa.

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3: O mercado de beleza da NIT está de regresso ao Norte Shopping. O próximo Beauty in Town está marcado para 9, 10 e 11 de outubro e será a segunda edição do mercado em Matosinhos. Há novas marcas para descobrir, com várias experiências e ofertas especiais. Nas próximas semanas, a NIT irá anunciar as novas etiquetas parceiras desta festa da beleza. Ao longo dos 3 dias, haverá também uma zona dedicada a talks, workshops e experiências ao vivo. O Beauty Spot é um espaço que as marcas presentes no mercado podem usar para talks ou outro tipo de ativações e experiências ao vivo. O evento mantém a entrada livre com localização no piso 0 do Norte Shopping. O Beauty in Town estará aberto ao público entre as 10 e as 22 horas.
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2: A nova versão portuguesa da peça do West End de Londres, Cock, estreia em outubro. A obra que conquistou a cidade britânica em 2009 chega ao Teatro Maria Matos a 12 de outubro. Um triângulo amoroso onde nenhuma certeza resiste, um labirinto de desejo e indecisão quando a vida muda de um momento para o outro, é este o ponto de partida do espetáculo encenado por Ricardo Neves Neves, cujo elenco reúne nomes como Cristóvão Campos, Gabriela Barros, Romeu Costa e Adriano Lourdes. As sessões acontecem todas as segundas e terças-feiras às 21 horas. Os bilhetes já estão à venda online em ticketline.pt, com valores entre os 21 e os 23 euros.

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2: O documentário sobre Mourinho, Completamente Louco, já chegou à Netflix. O filme acompanha 2 anos da vida do novo treinador do Real Madrid, com imagens e testemunhos exclusivos. Chegou esta terça-feira, 11 de agosto, à Netflix. Mourinho está dividido em 3 partes e acompanha de perto a vida do treinador ao longo dos últimos 2 anos, além de reviver momentos importantes do seu percurso no futebol, desde a vitória do Futebol Clube do Porto na Liga dos Campeões até à sua carreira no Chelsea, Inter Milão e Real Madrid. Sobre o documentário, José Mourinho, de 63 anos, disse que esta será uma oportunidade para o público perceber que ele é completamente louco. Já pode assistir ao trailer de Mourinho em nit.pt.
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3: Este fim de semana vai acontecer um passeio de barco anti-stress no Tejo, onde pode ver flamingos, garças e águias. O projeto Pede Mais está a organizar um passeio que convida os passageiros a abrandar durante uma viagem pelo estuário do Tejo, uma das zonas úmidas mais importantes da Europa. Os passageiros serão acompanhados por um biólogo marinho que vai explicar os comportamentos das espécies avistadas pelo caminho. O embarque será feito na doca de Santa Mar em pequenos grupos, a bordo de embarcações semirrígidas em parceria com a CEO Tours. O passeio terá uma duração aproximada de 2 horas e meia. O ponto de encontro será pelas 12h15 e a experiência tem um valor de 40 euros por pessoa, sendo que as inscrições podem ser feitas online em pedimais.com.

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2: A febre dos Smash Burgers continua a crescer. Uma das marcas pioneiras deste conceito no nosso país, a Street Smash Burgers, acaba de chegar a uma nova localização, Vila do Conde. O espaço passa a integrar a Praça dos Sabores no interior do Vila do Conde Porto Fashion Outlet. O restaurante tem cerca de 110 metros quadrados, 30 lugares sentados e 2 quiosques de self-order. A cozinha aberta permite que os clientes acompanhem toda a preparação dos hambúrgueres. Os preços variam entre os 7,90€ e os 11,90€ só para os hambúrgueres e entre os 11,90€ e os 15,90€ para menus com batatas e bebidas incluídas. A proposta da Street aposta em carne de origem local, prensada na chapa para criar uma crosta caramelizada e crocante, servida em pão brioche de receita própria e acompanhada por molhos exclusivos. A oferta inclui ainda opções vegetarianas e gluten-free.
3: 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Saiba tudo o que está a acontecer no concelho em newinoeiras.pt.

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2: A organização do CA Vilar de Mouros anunciou esta segunda-feira os últimos 8 nomes do cartaz desta edição do festival, que vai decorrer de 18 a 22 de agosto na vila do município de Caminha, no distrito de Viana do Castelo. Em destaque estão os britânicos da Molotovs, Tommy Smith, da Lilux e Kovacets, além da cantora norte-americana Sydney Ross Mitchell, os neerlandeses Rude Boy e DJ DNA e os artistas nacionais Monstro e Travo. Estas bandas juntam-se aos cabeças de cartaz Youngblood, Dropkick Murphys, Ben Harper, Kasabian e Body Count. Os bilhetes diários para o Vilar de Mouros encontram-se à venda online em bol.pt e nos locais habituais. A entrada por um dia custa 55€, enquanto os passos de 4 e 5 dias estão à venda por 130 e 160€, respectivamente.

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3: Mais de 30 anos depois, a Feira de Benfica já tem data para regressar. O evento, que aconteceu pela última vez em 1994, vai contar com um novo palco e o programa ainda está a ser desenhado. A feira está marcada para 2 a 4 de outubro. Desta vez, o evento vai acontecer no Parque Urbano da Quinta da Granja, por razões logísticas. A feira vai reunir tudo aquilo a que já estamos habituados. Música, nostalgia, tecnologia vintage, animação, entre outras surpresas que serão reveladas nos próximos meses. A reedição da extinta feira será uma versão temática inspirada nas décadas de 80 e 90.

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3: Kim Barreiros, Carolina Deslandes, Gabriel o Pensador, Delfins e Ricardo Ribeiro são as cabeças de cartaz da nova edição do Festival do Bacalhau. O evento de 5 dias que começa esta quarta-feira, 12 de agosto, e termina no domingo, vai decorrer no Jardim Odinô, na Gafanha da Nazaré, em Ilhavu, Aveiro. A 19ª edição do festival, com entrada gratuita, volta a ter o bacalhau no centro das atenções, num evento gastronómico onde não faltam vinhos da região e as famosas espadas de Val de Ilhavu. No entanto, vai haver vários espetáculos para aproveitar. Fica a par de toda a programação no site da organização do Festival do Bacalhau em cm-ilhavu.pt.

0: 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A primeira revista de lifestyle de Évora.
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3: Ao final da tarde, quando o calor começa a dar tréguas em Lisboa, há um sítio onde as bebidas ficam mais baratas durante duas horas. O Paradiso Pool Bar, instalado junto à piscina do Lisbon Marriott Hotel, lançou uma happy hour diária com descontos de 30%. Entre as 15 e as 17 horas, a promoção aplica-se a cervejas, sangrias e cocktails. E não é uma vantagem reservada a quem está hospedado. O bar, rodeado pelo jardim e por palmeiras, também recebe visitantes que queiram simplesmente passar por lá para beber um copo ou petiscar com os amigos.

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3: A prática de doar sangue é uma das formas mais simples de ajudar quem precisa. E esta semana, para incentivar os mais jovens a fazê-lo, há um incentivo especial: estadias gratuitas nas pousadas da juventude. A nova campanha, criada pela Movi Jovem em parceria com o Instituto Português do Sangue e da Transplantação, é destinada a jovens entre os 18 e os 30 anos. A oferta garante uma noite grátis para cada pessoa. A iniciativa é válida exclusivamente para dádivas realizadas nos postos fixos do IPST e não abrange sessões móveis ou brigadas de colheita. Estes espaços existem em Lisboa, no Porto e em Coimbra. Pode consultar as moradas online em ipst.pt.
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3: O Spartan está de volta a Sesimbra com três corridas e um desafio para os resistentes. A segunda edição portuguesa da corrida de obstáculos acontece a 7 e 8 de novembro e as inscrições já estão abertas. Depois de ter reunido mais de 2 mil participantes de 30 nacionalidades na estreia em 2025, a Spartan, a corrida de obstáculos, vai ter um percurso que passa por praias, montanhas e pelo património histórico da vila de Sesimbra. Ali, os participantes terão pela frente diferentes níveis de dificuldade. A Sprint é a opção mais curta, com 5 km e 20 obstáculos, e acontece nos dias 7 e 8 de novembro. Os bilhetes começam nos 108,58€. Já a Super, marcada para o 8 de novembro, aumenta o desafio para 10 km e 25 obstáculos, com preço a partir dos 148,50€. Para quem procura o maior desafio, a Beast acontece a 7 de novembro e estende-se por 21 km, com 30 obstáculos pelo caminho. Os preços começam nos 177 euros. Existe ainda o Trifecta Weekend, pensado para quem quer levar a experiência ao limite. O objetivo é completar as três provas, Sprint, Super e Beast, num único fim de semana. As inscrições para a Spartan de Sesimbra 2026 já estão disponíveis no site oficial da organização em pt.spartan.com.
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2: A nova Concept Store em Lisboa junta moda, arte e marcas portuguesas. A Noema é um espaço criativo e de convívio com artistas independentes e peças feitas sobretudo por mulheres. A Noema abriu portas no Largo Santa Bárbara, nos Anjos, a 5 de agosto. A Concept Store é sobre as ideias, as pessoas e as histórias por trás das coisas que escolheram para o espaço, conforme explicou Abby, a britânica de 31 anos que abriu o espaço. Segundo disse a NIT, gosta da ideia de alguém entrar à procura de uma peça de roupa e acabar por descobrir um artista, ceramista ou designer de joalharia que nunca tinha conhecido. Saiba mais sobre este projeto em nit.pt ou visite-o de quarta-feira a domingo entre as 11 e as 16 no Largo de Santa Bárbara, nos Anjos, em Lisboa.
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1: O mercado de beleza da NIT está de regresso ao Norte Shopping. O próximo Beauty in Town está marcado para 9, 10 e 11 de outubro e será a segunda edição do mercado em Matosinhos. Há novas marcas para descobrir, com várias experiências e ofertas especiais. Nas próximas semanas, a NIT irá anunciar as novas etiquetas parceiras desta festa de beleza. Ao longo dos 3 dias, haverá também uma zona dedicada a talks, workshops e experiências ao vivo. O Beauty Spot é um espaço que as marcas presentes no mercado podem usar para talks ou outro tipo de ativações e experiências ao vivo. O evento mantém a entrada livre com localização no piso 0 do Norte Shopping. O Beauty in Town estará aberto ao público entre as 10 e as 22 horas.

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4: A nova versão portuguesa da peça do West End de Londres, Cock, estreia em outubro. A obra que conquistou a cidade britânica em 2009 chega ao Teatro Maria Matos a 12 de outubro. Um triângulo amoroso onde nenhuma certeza resiste, um labirinto de desejo e indecisão quando a vida muda de um momento para o outro. É este o ponto de partida do espetáculo encenado por Ricardo Neves Neves, cujo elenco reúne nomes como Cristóvão Campos, Gabriela Barros, Romeu Costa e Adriano Lourdes. As sessões acontecem todas as segundas e terças-feiras às 21 horas. Os bilhetes já estão à venda online em ticketline.pt, com valores entre os 21 e os 23 euros.

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3: O documentário sobre Mourinho, completamente louco, já chegou à Netflix. O filme acompanha 2 anos da vida do novo treinador do Real Madrid, com imagens e testemunhos exclusivos. Chegou esta terça-feira, 11 de agosto, à Netflix. Mourinho está dividido em 3 partes e acompanha de perto a vida do treinador ao longo dos últimos 2 anos, além de reviver momentos importantes do seu percurso no futebol, desde a vitória do Futebol Clube do Porto na Liga dos Campeões até à sua carreira no Chelsea, Inter Milão e Real Madrid. Sobre o documentário, José Mourinho, de 63 anos, disse que esta será uma oportunidade para o público perceber que ele é completamente louco. Já pode assistir ao trailer de Mourinho em nit.pt.

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2: Este fim de semana vai acontecer um passeio de barco anti-stress no Tejo, onde pode ver flamingos, garças e águias. O projeto Pede Mais está a organizar um passeio que convida os passageiros a abrandar durante uma viagem pelo estuário do Tejo, uma das zonas úmidas mais importantes da Europa. Os passageiros serão acompanhados por um biólogo marinho que vai explicar os comportamentos das espécies avistadas pelo caminho. O embarque será feito na doca de Santa Mar em pequenos grupos, a bordo de embarcações semirrígidas em parceria com a CEO Tours. O passeio terá uma duração aproximada de 2 horas e meia. O ponto de encontro será pelas 12h15 e a experiência tem um valor de 40 € por pessoa, sendo que as inscrições podem ser feitas online em pedemais.com.

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2: A febre dos Smash Burgers continua a crescer. Uma das marcas pioneiras deste conceito no nosso país, a Street Smash Burgers, acaba de chegar a uma nova localização, Vila do Conde. O espaço passa a integrar a Praça dos Sabores, no interior do Vila do Conde Porto Fashion Outlet. O restaurante tem cerca de 110 metros quadrados, 30 lugares sentados e 2 quiosques de self-order. A cozinha aberta permite que os clientes acompanhem toda a preparação dos hambúrgueres. Os preços variam entre os 7,90€ e os 11,90€ só para os hambúrgueres e entre os 11,90€ e os 15,90€ para menus com batatas e bebidas incluídas. A proposta da Street aposta em carne de origem local, prensada na chapa para criar uma crosta caramelizada e crocante, servida em pão brioche de receita própria e acompanhada por molhos exclusivos. A oferta inclui ainda opções vegetarianas e gluten-free.
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2: A organização do CA Vilar de Mouros anunciou esta segunda-feira os últimos 8 nomes do cartaz desta edição do festival, que vai decorrer de 18 a 22 de agosto na vila do município de Caminha, no distrito de Viana do Castelo. Em destaque estão os britânicos da Molotovs, Tommy Smith, da Lilax e Kovacets, além da cantora norte-americana Sydney Ross Mitchell, os neerlandeses Rude Boy e DJ DNA e os artistas nacionais Monstro e Travo. Estas bandas juntam-se aos cabeças de cartaz Youngblood, Dropkick Murphys, Ben Harper, Kasabian e Body Count. Os bilhetes diários para o Vilar de Mouros encontram-se à venda online em bol.pt e nos locais habituais. A entrada por um dia custa 55€, enquanto os passos de 4 e 5 dias estão à venda por 130 e 160€, respectivamente.
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4: Mais de 30 anos depois, a Feira de Benfica já tem data para regressar. O evento, que aconteceu pela última vez em 1994, vai contar com um novo palco e o programa ainda está a ser desenhado. A feira está marcada para 2 a 4 de outubro. Desta vez, o evento vai acontecer no Parque Urbano da Quinta da Granja, por razões logísticas. A feira vai reunir tudo aquilo que já estamos habituados. Música, nostalgia, tecnologia vintage, animação, entre outras surpresas que serão reveladas nos próximos meses. A reedição da extinta feira será uma versão temática inspirada nas décadas de 80 e 90.
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3: Kim Barreiros, Carolina Deslandes, Gabriel o Pensador, Delfins e Ricardo Ribeiro são as cabeças de cartaz da nova edição do Festival do Bacalhau. O evento de 5 dias que começa esta quarta-feira, 12 de agosto, e termina no domingo, vai decorrer no Jardim Odinô, na Gafanha da Nazaré, em Ilhavu, Aveiro. A 19ª edição do festival, com entrada gratuita, volta a ter o bacalhau no centro das atenções, num evento gastronómico onde não faltam vinhos da região e as famosas padas de Val de Ilhavu. No entanto, vai haver vários espetáculos para aproveitar. Fica a par de toda a programação no site da organização do Festival do Bacalhau em cm-ilhavu.pt.

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3: Ao final da tarde, quando o calor começa a dar tréguas em Lisboa, há um sítio onde as bebidas ficam mais baratas durante duas horas. O Paradiso Pool Bar, instalado junto à piscina do Lisbon Marriott Hotel, lançou uma happy hour diária com descontos de 30%. Entre as 15 e as 17 horas, a promoção aplica-se a cervejas, sangrias e cocktails. E não é uma vantagem reservada a quem está hospedado. O bar, rodeado pelo jardim e por palmeiras, também recebe visitantes que queiram simplesmente passar por lá para beber um copo ou petiscar com os amigos.
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4: A prática de doar sangue é uma das formas mais simples de ajudar quem precisa. E esta semana, para incentivar os mais jovens a fazê-lo, há um incentivo especial: estadias gratuitas nas pousadas da juventude. A nova campanha, criada pela Move Jovem em parceria com o Instituto Português do Sangue e da Transplantação, é destinada a jovens entre os 18 e os 30 anos. A oferta garante uma noite grátis para cada pessoa. A iniciativa é válida exclusivamente para dádivas realizadas nos postos fixos do IPST e não abrange sessões móveis ou brigadas de colheita. Estes espaços existem em Lisboa, no Porto e em Coimbra. Pode consultar as moradas online em ipst.pt.

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2: O Spartan está de volta a Sesimbra com três corridas e um desafio para os resistentes. A segunda edição portuguesa da corrida de obstáculos acontece a 7 e 8 de novembro e as inscrições já estão abertas. Depois de ter reunido mais de 2 mil participantes de 30 nacionalidades na estreia em 2025, a Spartan, a corrida de obstáculos, vai ter um percurso que passa por praias, montanhas e pelo património histórico da vila de Sesimbra. Ali, os participantes terão pela frente diferentes níveis de dificuldade. A Sprint é a opção mais curta, com 5 km e 20 obstáculos, e acontece nos dias 7 e 8 de novembro. Os bilhetes começam nos 108,58€. Já a Super, marcada para o 8 de novembro, aumenta o desafio para 10 km e 25 obstáculos, com preço a partir dos 148,50€. Para quem procura o maior desafio, a Beast acontece a 7 de novembro e estende-se por 21 km, com 30 obstáculos pelo caminho. Os preços começam nos 177€. Existe ainda o Trifecta Weekend, pensado para quem quer levar a experiência ao limite. O objetivo é completar as três provas, Sprint, Super e Beast, num único fim de semana. As inscrições para a Spartan de Sesimbra 2026 já estão disponíveis no site oficial da organização em pt.spartan.com.
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3: A nova Concept Store em Lisboa junta moda, arte e marcas portuguesas. A Noema é um espaço criativo e de convívio com artistas independentes e peças feitas sobretudo por mulheres. A Noema abriu portas no Largo Santa Bárbara, nos Anjos, a 5 de agosto. A Concept Store é sobre as ideias, as pessoas e as histórias por trás das coisas que escolheram para o espaço, conforme explicou Abby, a britânica de 31 anos que abriu o espaço. Segundo disse a Anit, gosta da ideia de alguém entrar à procura de uma peça de roupa e acabar por descobrir um artista, ceramista ou designer de joalharia que nunca tinha conhecido. Saiba mais sobre este projeto em nit.pt ou visite-o de quarta-feira a domingo entre as 11 e as 16 no Largo de Santa Bárbara, nos Anjos, em Lisboa.

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4: O mercado de beleza da NIT está de regresso ao Norte Shopping. O próximo Beauty in Town está marcado para 9, 10 e 11 de outubro e será a segunda edição do mercado em Matosinhos. Há novas marcas para descobrir, com várias experiências e ofertas especiais. Nas próximas semanas, a NIT irá anunciar as novas etiquetas parceiras desta festa da beleza. Ao longo dos 3 dias, haverá também uma zona dedicada a talks, workshops e experiências ao vivo. O Beauty Spot é um espaço que as marcas presentes no mercado podem usar para talks ou outro tipo de ativações e experiências ao vivo. O evento mantém a entrada livre com localização no piso zero do Norte Shopping. O Beauty in Town estará aberto ao público entre as 10 e as 22 horas.

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3: A nova versão portuguesa da peça do West End de Londres, Cock, estreia em outubro. A obra que conquistou a cidade britânica em 2009 chega ao Teatro Maria Matos a 12 de outubro. Um triângulo amoroso onde nenhuma certeza resiste, um labirinto de desejo e indecisão quando a vida muda de um momento para o outro, é este o ponto de partida do espetáculo encenado por Ricardo Neves Neves, cujo elenco reúne nomes como Cristóvão Campos, Gabriela Barros, Romeu Costa e Adriano Lourdes. As sessões acontecem todas as segundas e terças-feiras às 21 horas. Os bilhetes já estão à venda online em ticketline.pt, com valores entre os 21 e os 23 euros.
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3: O documentário sobre Mourinho, Completamente Louco, já chegou à Netflix. O filme acompanha 2 anos da vida do novo treinador do Real Madrid, com imagens e testemunhos exclusivos. Chegou esta terça-feira, 11 de agosto, à Netflix. Mourinho está dividido em 3 partes e acompanha de perto a vida do treinador ao longo dos últimos 2 anos, além de reviver momentos importantes do seu percurso no futebol, desde a vitória do Futebol Clube do Porto na Liga dos Campeões até à sua carreira no Chelsea, Inter Milão e Real Madrid. Sobre o documentário, José Mourinho, de 63 anos, disse que esta será uma oportunidade para o público perceber que ele é completamente louco. Já pode assistir ao trailer de Mourinho em nit.pt.

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2: Este fim de semana vai acontecer um passeio de barco anti-stress no Tejo, onde pode ver flamingos, garças e águias. O projeto Pede Mais está a organizar um passeio que convida os passageiros a abrandar durante uma viagem pelo estuário do Tejo, uma das zonas úmidas mais importantes da Europa. Os passageiros serão acompanhados por um biólogo marinho que vai explicar os comportamentos das espécies avistadas pelo caminho. O embarque será feito na Doca de Santa Mar em pequenos grupos, a bordo de embarcações semirrígidas em parceria com a CEO Tours. O passeio terá uma duração aproximada de 2 horas e meia. O ponto de encontro será pelas 12h15 e a experiência tem um valor de 40 € por pessoa, sendo que as inscrições podem ser feitas online em pedemais.com.

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4: A febre dos Smash Burgers continua a crescer. Uma das marcas pioneiras deste conceito no nosso país, a Street Smash Burgers, acaba de chegar a uma nova localização, Vila do Conde. O espaço passa a integrar a Praça dos Sabores no interior do Vila do Conde Porto Fashion Outlet. O restaurante tem cerca de 110 metros quadrados, 30 lugares sentados e 2 quiosques de self-order. A cozinha aberta permite que os clientes acompanhem toda a preparação dos hambúrgueres. Os preços variam entre os 7,90€ e os 11,90€ só para os hambúrgueres e entre os 11,90€ e os 15,90€ para menus com batatas e bebidas incluídas. A proposta da Street aposta em carne de origem local, prensada na chapa para criar uma crosta caramelizada e crocante, servida em pão brioche de receita própria e acompanhada por molhos exclusivos. A oferta inclui ainda opções vegetarianas e gluten-free.
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2: A organização do CA Vilar de Mouros anunciou esta segunda-feira os últimos 8 nomes do cartaz desta edição do festival, que vai decorrer de 18 a 22 de agosto na vila do município de Caminha, no distrito de Viana do Castelo. Em destaque estão os britânicos da Molotovs, Tommy Smith, da Lilax e Kovacets, além da cantora norte-americana Sydney Ross Mitchell, os neerlandeses Rude Boy e DJ DNA e os artistas nacionais Monstro e Travo. Estas bandas juntam-se aos cabeças de cartaz Youngblood, Dropkick Murphys, Ben Harper, Kasabian e Body Count. Os bilhetes diários para o Vilar de Mouros encontram-se à venda online em bol.pt e nos locais habituais. A entrada por um dia custa 55€, enquanto os passos de 4 e 5 dias estão à venda por 130 e 160€, respectivamente.

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2: Mais de 30 anos depois, a Feira de Benfica já tem data para regressar. O evento, que aconteceu pela última vez em 1994, vai contar com um novo palco e o programa ainda está a ser desenhado. A feira está marcada para 2 a 4 de outubro. Desta vez, o evento vai acontecer no Parque Urbano da Quinta da Granja, por razões logísticas. A feira vai reunir tudo aquilo a que já estamos habituados. Música, nostalgia, tecnologia vintage, animação, entre outras surpresas que serão reveladas nos próximos meses. A reedição da extinta feira será uma versão temática inspirada nas décadas de 80 e 90.

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2: Kim Barreiros, Carolina Deslandes, Gabriel o Pensador, Delfins e Ricardo Ribeiro são as cabeças de cartaz da nova edição do Festival do Bacalhau. O evento de 5 dias que começa esta quarta-feira, 12 de agosto, e termina no domingo, vai decorrer no Jardim Odinô, na Gafanha da Nazaré, em Ilhavu, Aveiro. A 19ª edição do festival, com entrada gratuita, volta a ter o bacalhau no centro das atenções, num evento gastronómico onde não faltam vinhos da região e as famosas padas de Val de Ilhavu. No entanto, vai haver vários espetáculos para aproveitar. Fica a par de toda a programação no site da organização do Festival do Bacalhau em cm-ilhavu.pt.

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3: Ao final da tarde, quando o calor começa a dar tréguas em Lisboa, há um sítio onde as bebidas ficam mais baratas durante duas horas. O Paradiso Pool Bar, instalado junto à piscina do Lisbon Marriott Hotel, lançou uma happy hour diária com descontos de 30%. Entre as 15 e as 17 horas, a promoção aplica-se a cervejas, sangrias e cocktails. E não é uma vantagem reservada a quem está hospedado. O bar, rodeado pelo jardim e por palmeiras, também recebe visitantes que queiram simplesmente passar por lá para beber um copo ou petiscar com os amigos.
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3: A prática de doar sangue é uma das formas mais simples de ajudar quem precisa. E esta semana, para incentivar os mais jovens a fazê-lo, há um incentivo especial: estadias gratuitas nas pousadas da juventude. A nova campanha, criada pela Movi Jovem em parceria com o Instituto Português do Sangue e da Transplantação, é destinada a jovens entre os 18 e os 30 anos. A oferta garante uma noite grátis para cada pessoa. A iniciativa é válida exclusivamente para dádivas realizadas nos postos fixos do IPST e não abrange sessões móveis ou brigadas de colheita. Estes espaços existem em Lisboa, no Porto e em Coimbra. Pode consultar as moradas online em ipst.pt.

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3: O Spartan está de volta a Sesimbra com três corridas e um desafio para os resistentes. A segunda edição portuguesa da corrida de obstáculos acontece a 7 e 8 de novembro e as inscrições já estão abertas. Depois de ter reunido mais de 2 mil participantes de 30 nacionalidades na estreia em 2025, a Spartan, a corrida de obstáculos, vai ter um percurso que passa por praias, montanhas e pelo património histórico da vila de Sesimbra. Ali, os participantes terão pela frente diferentes níveis de dificuldade. A Sprint é a opção mais curta, com 5 km e 20 obstáculos, e acontece nos dias 7 e 8 de novembro. Os bilhetes começam nos 108,58€. Já a Super, marcada para o 8 de novembro, aumenta o desafio para 10 km e 25 obstáculos, com preços a partir dos 148,50€. Para quem procura o maior desafio, a Beast acontece a 7 de novembro e estende-se por 21 km, com 30 obstáculos pelo caminho. Os preços começam nos 177€. Existe ainda o Trifecta Weekend, pensado para quem quer levar a experiência ao limite. O objetivo é completar as três provas, Sprint, Super e Beast, num único fim de semana. As inscrições para a Spartan de Sesimbra 2026 já estão disponíveis no site oficial da organização, em pt.spartan.com.
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feitas sobretudo por mulheres. A Noema abriu portas no Largo Santa Bárbara, nos Anjos, a 5 de agosto. A Concept Store é sobre as ideias, as pessoas e as histórias por trás das coisas que escolheram para o espaço, com

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3: Mais de 30 anos depois, a Feira de Benfica já tem data para regressar. O evento, que aconteceu pela última vez em 1994, vai contar com um novo palco e o programa ainda está a ser desenhado. A feira está marcada para 2 a 4 de outubro. Desta vez, o evento vai acontecer no Parque Urbano da Quinta da Granja, por razões logísticas. A feira vai reunir tudo aquilo a que já estamos habituados. Música, nostalgia, tecnologia vintage, animação, entre outras surpresas que serão reveladas nos próximos meses. A reedição da extinta feira será uma versão temática inspirada nas décadas de 80 e 90.

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2: Kim Barreiros, Carolina Deslandes, Gabriel o Pensador, Delfins e Ricardo Ribeiro são as cabeças de cartaz da nova edição do Festival do Bacalhau. O evento de 5 dias que começa esta quarta-feira, 12 de agosto, e termina no domingo, vai decorrer no Jardim Odinô, na Gafanha da Nazaré, em Ilhavu, Aveiro. A 19ª edição do festival, com entrada gratuita, volta a ter o bacalhau no centro das atenções, num evento gastronómico onde não faltam vinhos da região e as famosas espadas de Val de Ilhavu. No entanto, vai haver vários espetáculos para aproveitar. Fica a par de toda a programação no site da organização do Festival do Bacalhau em cm-ilhavu.pt.

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4: Ao final da tarde, quando o calor começa a dar tréguas em Lisboa, há um sítio onde as bebidas ficam mais baratas durante duas horas. O Paradiso Pool Bar, instalado junto à piscina do Lisbon Marriott Hotel, lançou uma happy hour diária com descontos de 30%. Entre as 15 e as 17 horas, a promoção aplica-se a cervejas, sangrias e cocktails. E não é uma vantagem reservada a quem está hospedado. O bar, rodeado pelo jardim e por palmeiras, também recebe visitantes que queiram simplesmente passar por lá para beber um copo ou petiscar com os amigos.
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3: A prática de doar sangue é uma das formas mais simples de ajudar quem precisa. E esta semana, para incentivar os mais jovens a fazê-lo, há um incentivo especial: estadias gratuitas nas pousadas da juventude. A nova campanha, criada pela Movi Jovem em parceria com o Instituto Português do Sangue e da Transplantação, é destinada a jovens entre os 18 e os 30 anos. A oferta garante uma noite grátis para cada pessoa. A iniciativa é válida exclusivamente para dádivas realizadas nos postos fixos do IPST e não abrange sessões móveis ou brigadas de colheita. Estes espaços existem em Lisboa, no Porto e em Coimbra. Pode consultar as moradas online em ipst.pt.

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3: O Spartan está de volta a Sesimbra com três corridas e um desafio para os resistentes. A segunda edição portuguesa da corrida de obstáculos acontece a 7 e 8 de novembro e as inscrições já estão abertas. Depois de ter reunido mais de 2 mil participantes de 30 nacionalidades na estreia em 2025, a Spartan, a corrida de obstáculos, vai ter um percurso que passa por praias, montanhas e pelo património histórico da vila de Sesimbra. Ali, os participantes terão pela frente diferentes níveis de dificuldade. A Sprint é a opção mais curta, com 5 km e 20 obstáculos, e acontece nos dias 7 e 8 de novembro. Os bilhetes começam nos 108,58€. Já a Super, marcada para o 8 de novembro, aumenta o desafio para 10 km e 25 obstáculos, com preços a partir dos 148,50€. Para quem procura o maior desafio, a Beast acontece a 7 de novembro e estende-se por 21 km, com 30 obstáculos pelo caminho. Os preços começam nos 177€. Existe ainda o Trifecta Weekend, pensado para quem quer levar a experiência ao limite. O objetivo é completar as três provas, Sprint, Super e Beast, num único fim de semana. As inscrições para a Spartan de Sesimbra 2026 já estão disponíveis no site oficial da organização, em pt.spartan.com.
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3: A nova Concept Store em Lisboa junta moda, arte e marcas portuguesas. A Noema é um espaço criativo e de convívio com artistas independentes e peças feitas sobretudo por mulheres. A Noema abriu portas no Largo Santa Bárbara, nos Anjos, a 5 de agosto. A Concept Store é sobre as ideias, as pessoas e as histórias por trás das coisas que escolheram para o espaço, conforme explicou Abby, a britânica de 31 anos que abriu o espaço. Segundo disse a NIT, gosta da ideia de alguém entrar à procura de uma peça de roupa e acabar por descobrir um artista, ceramista ou designer de joalharia que nunca tinha conhecido. Saiba mais sobre este projeto em nit.pt ou visite-o de quarta-feira a domingo entre as 11 e as 16 no Largo de Santa Bárbara, nos Anjos, em Lisboa.

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6: O mercado de beleza da NIT está de regresso ao Norte Shopping. O próximo Beauty in Town está marcado para 9, 10 e 11 de outubro e será a segunda edição do mercado em Matosinhos. Há novas marcas para descobrir, com várias experiências e ofertas especiais. Nas próximas semanas, a NIT irá anunciar as novas etiquetas parceiras desta festa da beleza. Ao longo dos 3 dias, haverá também uma zona dedicada a talks, workshops e experiências ao vivo. O Beauty Spot é um espaço que as marcas presentes no mercado podem usar para talks ou outro tipo de ativações e experiências ao vivo. O evento mantém a entrada livre com localização no piso 0 do Norte Shopping. O Beauty in Town estará aberto ao público entre as 10 e as 22 horas.

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2: A nova versão portuguesa da peça do West End de Londres, Cock, estreia em outubro. A obra que conquistou a cidade britânica em 2009 chega ao Teatro Maria Matos a 12 de outubro. Um triângulo amoroso onde nenhuma certeza resiste, um labirinto de desejo e indecisão, quando a vida muda de um momento para o outro, é este o ponto de partida do espetáculo encenado por Ricardo Neves Neves, cujo elenco reúne nomes como Cristóvão Campos, Gabriela Barros, Romeu Costa e Adriano Lourdes. As sessões acontecem todas as segundas e terças-feiras às 21 horas. Os bilhetes já estão à venda online em ticketline.pt, com valores entre os 21 e os 23 euros.

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3: O documentário sobre Mourinho, Completamente Louco, já chegou à Netflix. O filme acompanha 2 anos da vida do novo treinador do Real Madrid, com imagens e testemunhos exclusivos. Chegou esta terça-feira, 11 de agosto, à Netflix. Mourinho está dividido em 3 partes e acompanha de perto a vida do treinador ao longo dos últimos 2 anos, além de reviver momentos importantes do seu percurso no futebol, desde a vitória do Futebol Clube do Porto na Liga dos Campeões até à sua carreira no Chelsea, Inter Milão e Real Madrid. Sobre o documentário, José Mourinho, de 63 anos, disse que esta será uma oportunidade para o público perceber que ele é completamente louco. Já pode assistir ao trailer de Mourinho em nit.pt.

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Rio Tours. O passeio terá uma duração aproximada de 2 horas e meia. O ponto de encontro será pelas 12h15 e a experiência tem um valor de 40 € por pessoa, sendo que as inscrições podem ser feitas online em pedemais.com.

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3: A febre dos Smash Burgers continua a crescer. Uma das marcas pioneiras deste conceito no nosso país, a Street Smash Burgers, acaba de chegar a uma nova localização, Vila do Conde. O espaço passa a integrar a Praça dos Sabores no interior do Vila do Conde Porto Fashion Outlet. O restaurante tem cerca de 110 metros quadrados, 30 lugares sentados e 2 quiosques de self-order. A cozinha aberta permite que os clientes acompanhem toda a preparação dos hambúrgueres. Os preços variam entre os 7,90€ e os 11,90€ só para os hambúrgueres e entre os 11,90€ e os 15,90€ para menus com batatas e bebidas incluídas. A proposta da Street aposta em carne de origem local, prensada na chapa para criar uma crosta caramelizada e crocante, servida em pão brioche de receita própria e acompanhada por molhos exclusivos. A oferta inclui ainda opções vegetarianas e gluten-free.

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2: A organização do CA Vilar de Mouros anunciou esta segunda-feira os últimos 8 nomes do cartaz desta edição do festival, que vai decorrer de 18 a 22 de agosto na vila do município de Caminha, no distrito de Viana do Castelo. Em destaque estão os britânicos da Molotovs, Tommy Smith, da Lilax e Kovacets, além da cantora norte-americana Sydney Ross Mitchell, os neerlandeses Rude Boy e DJ DNA e os artistas nacionais Monstro e Travo. Estas bandas juntam-se aos cabeças de cartaz Youngblood, Dropkick Murphys, Ben Harper, Kasabian e Body Count. Os bilhetes diários para o Vilar de Mouros encontram-se à venda online em bol.pt e nos locais habituais. A entrada por um dia custa 55€, enquanto os passos de 4 e 5 dias estão à venda por 130 e 160€, respectivamente.
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4: Mais de 30 anos depois, a Feira de Benfica já tem data para regressar. O evento, que aconteceu pela última vez em 1994, vai contar com um novo palco e o programa ainda está a ser desenhado. A feira está marcada para 2 a 4 de outubro. Desta vez, o evento vai acontecer no Parque Urbano da Quinta da Granja, por razões logísticas. A feira vai reunir tudo aquilo a que já estamos habituados. Música, nostalgia, tecnologia vintage, animação, entre outras surpresas que serão reveladas nos próximos meses. A reedição da extinta feira será uma versão temática inspirada nas décadas de 80 e 90.
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2: Ao final da tarde, quando o calor começa a dar tréguas em Lisboa, há um sítio onde as bebidas ficam mais baratas durante duas horas. O Paradiso Pool Bar, instalado junto à piscina do Lisbon Marriott Hotel, lançou uma happy hour diária com descontos de 30%. Entre as 15 e as 17 horas, a promoção aplica-se a cervejas, sangrias e cocktails. E não é uma vantagem reservada a quem está hospedado. O bar, rodeado pelo jardim e por palmeiras, também recebe visitantes que queiram simplesmente passar por lá para beber um copo ou petiscar com os amigos.
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2: A prática de doar sangue é uma das formas mais simples de ajudar quem precisa. E esta semana, para incentivar os mais jovens a fazê-lo, há um incentivo especial: estadias gratuitas nas pousadas da juventude. A nova campanha, criada pela Move Jovem em parceria com o Instituto Português do Sangue e da Transplantação, é destinada a jovens entre os 18 e os 30 anos. A oferta garante uma noite grátis para cada pessoa. A iniciativa é válida exclusivamente para dádivas realizadas nos postos fixos do IPST e não abrange sessões móveis ou brigadas de colheita. Estes espaços existem em Lisboa, no Porto e em Coimbra. Pode consultar as moradas online em ipst.pt.
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3: O Spartan está de volta a Sesimbra com três corridas e um desafio para os resistentes. A segunda edição portuguesa da corrida de obstáculos acontece a 7 e 8 de novembro e as inscrições já estão abertas. Depois de ter reunido mais de 2 mil participantes de 30 nacionalidades na estreia em 2025, a Spartan, a corrida de obstáculos, vai ter um percurso que passa por praias, montanhas e pelo património histórico da vila de Sesimbra. Ali, os participantes terão pela frente diferentes níveis de dificuldade. A Sprint é a opção mais curta, com 5 km e 20 obstáculos, e acontece nos dias 7 e 8 de novembro. Os bilhetes começam nos 108,58€. Já a Super, marcada para o 8 de novembro, aumenta o desafio para 10 km e 25 obstáculos, com preços a partir dos 148,50€. Para quem procura o maior desafio, a Beast acontece a 7 de novembro e estende-se por 21 km, com 30 obstáculos pelo caminho. Os preços começam nos 177€. Existe ainda o Trifecta Weekend, pensado para quem quer levar a experiência ao limite. O objetivo é completar as três provas, Sprint, Super e Beast, num único fim de semana. As inscrições para a Spartan de Sesimbra 2026 já estão disponíveis no site oficial da organização em pt.spartan.com.

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2: A nova Concept Store em Lisboa junta moda, arte e marcas portuguesas. A Noema é um espaço criativo e de convívio com artistas independentes e peças feitas sobretudo por mulheres. A Noema abriu portas no Largo Santa Bárbara, nos Anjos, a 5 de agosto. A Concept Store é sobre as ideias, as pessoas e as histórias por trás das coisas que escolheram para o espaço, conforme explicou Abby, a britânica de 31 anos que abriu o espaço. Segundo disse a NIT, gosta da ideia de alguém entrar à procura de uma peça de roupa e acabar por descobrir um artista, ceramista ou designer de joalharia que nunca tinha conhecido. Saiba mais sobre este projeto em nit.pt ou visite-o de quarta-feira a domingo entre as 11 e as 16 no Largo de Santa Bárbara, nos Anjos, em Lisboa.
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